0: Irmão,
1: seja nosso Senhor Jesus Cristo.
2: Para sempre seja louvado.
1: É hora, minha gente, vamos salvar esse.
3: Ei, Juê!
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